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2: Todo casal passa por essa história aqui. Tenho certeza, viu?

0: Forró Anjo Azul.
1: E aí, gente?
0: Oi, gente!
1: Limão com mel!
0: Anjo Azul, essa faz parte da nossa história. Vamos cantar, Dilma?
2: Vamos cantar.
0: Solta a voz.
2: Que honra, obrigada.

0: Simone Mendes.
1: Esqueça tudo, pagode de qualidade.
0: Que coisa linda, hein?
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0: em Uiraúna, terra dos músicos, dos sacerdotes e dos médicos também, às 12 horas e 10 minutos. Boa tarde.
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0: A partir de agora, estamos chegando no dial do seu rádio para lhe deixar bem informado com as notícias locais, regionais, estadual e nacional. Por meio dessa frequência que é a 104,9 da Capivara FM, o som das águas, como também a Poço Dantas FM, que retransmite esse rádio jornalista que tem a produção e a apresentação de Geraldo Andrade. A sinoplastia dele, Alex. Hoje é uma segunda-feira, o dia é 3 de agosto. É, hoje se comemora o dia do capoeirista, dia do tituteiro, dia de Santa Líria. E a temperatura é a seguinte, a mínima de 20 graus Celsius, a máxima de 33. E vamos aos destaques da edição de hoje do programa O Uiraúna Bom.

Eduardo Moura tem residência aqui em Uiraúna. E mais, feriado estadual, 5 de agosto, alerta funcionamento, altera funcionamento, melhor dizendo, de órgão público. Aposta da Paraíba acerta 5 dezenas na Mega Sena e fatura uma boa grana. E vamos aos destaques das eleições 2026. Mais uma pesquisa para o governo do estado da Paraíba através do site Polêmica Paraíba Instituto Seta. Pesquisa Seta Polêmica de julho traz liderança consolidada de Lucas e Efraim se aproximando de Cícero Lucena. Daqui a pouco você saberá os números. De Cabo Gilberto é escolhida para vice da chapa de Efraim Filho. Já com um discurso algoz, Flávio Bolsonaro diz: só tem jeito assim, é porrada. O que disse na convenção de Efraim Filho na Paraíba sobre o ladrão de celular. STF completa 14 anos sem julgar ação de 3 bilhões sobre cartório. O governo Lula é desaprovado por 48% e aprovado por 47%. Essas e outras vocês ouvirão a partir de agora no meu, no seu, no nosso programa Uiraúna Bom, que está só começando, recheado e apimentado de muitas informações, a partir de agora no Dial do Céu.

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1: Olá, meus amigos, eu sou a Mazã e também estou aqui com meu amigo Geraldo Andrade, o repórter que tempera a notícia aqui na sua Capivara FM, neste programa maravilhoso Ouiraúna Bom. Vamos que vamos.
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0: Eles, cá estamos nós, agradecendo a Deus, que é a nossa luz divina. Sem Deus não somos nada, sem Deus não vamos para lugar nenhum. Ele que está nos permitindo neste instante estarmos aqui, rapaz, depois de um final de semana tranquilo, com muita paz. Boa tarde, Alex, como vai? Meu boa tarde a você que já está em casa, sentado à mesa, reunido com a família, se deliciando de um bom paladar, ainda vai que é o almoço então, bom apetite.
3: Tá, então cagado
0: de fome. Não é novidade. Não é nenhuma novidade você estar assim, rapaz. É, você sintonizado na frequência da 104,9 da Capivara FM, o som das águas, como também pela Poço Dantas FM. É transmitir esse rádio jornalismo que tem a produção e a apresentação de Geraldo Andrade, né? Você que esteja em trânsito, nos ouvindo pelo receptor do seu carro, saindo do seu trabalho, poderia ser diferente. Você que esteja qualquer parte nos ouvindo por ela, aquela ferramenta indispensável no seu dia a dia de labuta. E qualquer parte do Brasil, até do mundo, nos ouvindo por ela, que é a grande vanguarda do século XXI, que é a poderosíssima internet. A todos vocês, da forma mais prestimosa, bondosa, graciosa e grandiosa, agradecemos antecipadamente a audiência desse programa para lhe deixar bem informado e atualizado de tudo, até pouco mais das 13 horas.
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1: Discurso inflamável. Ora, a campanha em si não começou, mas os insultos e as provocações começam a ser algo de palancas eleitorais. Por mais que a justiça solicita e pede que tenhamos uma eleição, que tenhamos uma eleição onde não reine a paz, nada de violência, nada de insultos, nada de provocações. O que vale de um político é um processo eleitoral apresentar boas propostas. Propostas essas que sejam tão convincentes que possa ser aprovada pelo eleitorado. Mas não discursos preconceituosos incentivadores para a violência. O Flávio Bolsonaro esteve ontem no Cabo Branco participando da convenção de Efraim Filho, que homologou sua candidatura ao governo do estado pelo PL com a esposa Nayana do Cabo Gilberto. Mas momentos de pronunciamento, ele foi muito grosseiro e muito algoz nas suas palavras em dizer que quando alguém rouba um celular, deve ter a reação e porrada. Mas também ele foi ainda muito longe de suas palavras, que o preconceituou, discriminou os paraibanos, que disse que eram burros porque ter votado no seu adversário. E o Brasil aí está. Ora, a Paraíba, 1 milhão e 600 pessoas nas últimas eleições de 2022 votaram na esquerda e 800 e tanto votaram na direita, ou seja, em Lula e em seu pai. Portanto, uma infelicidade diante da empolgação e entusiasmo do senador e pré-candidato ao governo do estado, aliás, à presidência da República, na convenção

0: Então, do candidato ao governo do estado, Efraim Filho, na Paraíba, disse com os nossos paraibanos. Ou com nós, então, porque eu sou paraibano arrochado e não me sinto burro danado.
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0: A partir de agora está liberado 999-87-3658 para sua participação aqui no programa, então. Você considera o paraibano burro? E antes que se colocou o pré-candidato da direita, Flávio Bolsonaro, ou não? Ligue pra cá, dê sua opinião. Outro problema na sua rua, no seu bairro, traga pra cá que a solução fica mais próxima. Outro assunto, estamos prontos para a discussão. Coisa errada, coloca a boca no trombone e exerça sua cidadania. Não só o Irã, não como de cidade, você que está nos ouvindo. Manda sua mensagem de texto, manda o seu áudio, ligue diretamente via WhatsApp, telefone móvel. 999-87-3658. Vamos ao ouvinte. Alô, boa tarde, quem fala?
2: Da capital de todos os paraibanos, Geraldo Andrade e Clodoaldo Fernando. Tá nublado aqui na capital, viu, Geraldo?
0: E aqui tá só e uma temperatura de arrochar. Agora eu pergunto a você: você se considera burro? Ou você acha que os paraibanos, que a maioria, tanto na eleição passada e agora, possa ser que escolha o nome de Lula, também são burros ou não? Quem disse foi. E ladrão de celular! Deve ser resolvido com ele na porrada ou não? Flávio Bolsonaro disse ontem, então, aí.
2: Boa tarde, meu grande amigo Geraldo Andrade, o operador na técnica, meu amigo Alex, mexendo aí na melhor mesa de áudio da Rádio Capivara, de Uiraúna para todo o Brasil. E um boa tarde especial para mais de 2 milhões de ouvintes ouvindo a Capivara FM para todo o Brasil. Geraldo, você agora me pegou, rapaz, com esse seu comentário. O presidente Lula, ele apoia, né, o ladrão que toma o celular das pessoas, né, do trabalhador, da trabalhadora. Lamentavelmente, eu não concordo com isso.
0: Ele não apoia, não. Porque... Ele apoia?
2: Oi?
0: Ele apoia mesmo? Você tem certeza que ele apoia?
2: Claro, que hoje está o aumento de assalto de celular, rapaz, em nosso Brasil. Porque não tem lei, Geraldo Andrade, no nosso Brasil.
0: E a culpa é de Lula?
2: A lei do Brasil é muito frágil demais.
0: Me diga, a culpa é de Lula,
2: Lógico, o povo brasileiro...
0: Homem, rapaz, tá enganado, não é culpa de não é culpa de Lula nem de Bolsonaro, é da cultura, é do sistema. As leis são vulneráveis, mas as leis são votadas pelos nossos representantes, Clodó.
2: Os políticos não querem mudar o código penal, não querem aprovar essa... A idade do menor para, né? É para 16 anos. Entendeu? Porque aí eles fazem o que quer, Geraldo Andrade. Mas, Geraldo, mudando de assunto, aqui na capital de todos os paraibanos, ontem foi uma movimentação aqui na praia, Geraldo Andrade. Muita gente na convenção do pré-candidato ao governo do estado, Efraim. A presença do pré-candidato a presidente da República, Flávio Bolsonaro. Muita gente, meu amigo, eu não fui não, mas eu vi na internet, fiquei olhando atentamente a muita gente mesmo. E no dia 5, você sabe que vamos ter aí a convenção do pré-candidato ao governo do estado da Paraíba, Lucas Ribeiro. Vai ser no centro de convenção aqui na capital de todos os paraibanos. Aí eu pergunto, Geraldo Andrade, você vai vir do sertão? Vai marcar presença na convenção do pré-candidato ao governo do estado, Lucas Ribeiro?
0: Provavelmente não vai ser possível, né? Mas ninguém sabe, não. O futuro a Deus pertence, né? Pode, mas provavelmente eu acho que não será possível, não.
2: Uma autoridade política de Brasília, falou para mim, Clodoaldo Fernandes, você não sabe de onde. E por quê, deputado? Geraldo Andrade vai marcar presença na convenção do pré-candidato ao governo do estado, Lucas Ribeiro. Ô, deputado, que alegria! Então, Geraldo, a sua presença na convenção do pré-candidato ao governo do estado será uma alegria muito grande, não para a população de João Pessoa, também para os políticos que vão marcar presença. Com certeza vai vir os prefeitos aí do sertão marcar presença, e eu estou também marcando presença, viu? Estamos sem falta. Mas, Geraldo, um abraço aí para vocês aí no sertão. O Uiraúna, tá chovendo, Geraldo? Como é que tá o Uiraúna no sertão da Paraíba?
0: Quem, o dia quente, hora nublada, oração.

0: Só à noite, por volta das 21 horas, é frio.
1: Graças a Deus, graças a Deus. E o deputado federal, o Santiago Geraldo, como sempre, investindo, conseguindo recursos para a nossa Paraíba, emenda. Esse deputado que acorda cedo, o deputado federal Santiago acorda cedo para trabalhar pela nossa Paraíba, abraçando sua mamãe, a Cíntia Teixeira, sua filhinha, nossa futura médica de Uraúna, advogada, abraçar a sua irmã, toda a família dos Andrade, abraçar o prefeito de Joca Clodino, Reinaldo Cipriano, que está te ouvindo nesse momento, e abraçar o prefeito de Bernardino Batista, aí no sertão da Paraíba, meu grande amigo, jovem Aldo Andrade, que está investindo muito em Bernardino Batista. Receba também um abraço aí também do deputado estadual, o Wilson Filho também, que é filho do deputado federal Luiz Santiago. Abraçar também a irmã do deputado federal Santiago, aí Uiraúna, no sertão da Paraíba. E abraçar também o nosso grande amigo radialista, Manuel Matias, é um grande profissional aí em Poço Dantas, aí no sertão da Paraíba. Geraldo, um abraço para você, da capital de todos os paraibanos, nublado. Pode cair uma chuvinha daqui para a tarde, que vai ser muito bom aqui na capital. E a chuva, Geraldo, é bênção do céu. Um abraço para você e um ótimo jornalismo, meu caro amigo Geraldo Andrade.
0: Obrigado, Clodoaldo, por sua participação, como sempre, é direto da nossa capital, João Pessoa. Pois é, o senador e pré-candidato à presidência da República, Flávio Bolsonaro, do PL, afirmou, abre aspas, o Brasil só vai ter jeito assim. É porrada, fecha aspas, ao defender um endurecimento de penas para ladrões de celular. A declaração foi feita ontem, durante a convenção do seu partido, João Pessoa, da Paraíba, com o nome de Efraim Filho, a disputa ao governo do estado. As críticas foram direcionadas ao governo atual. Em seu discurso, Flávio Bolsonaro atacou o presidente Luiz Inácio Lula da Silva, alegando que o atual mandatário, abre aspas, passa a mão na cabeça de ladrão. Eita, declaração forte, fecha aspas, que o pré-candidato, candidato já foi homologado, é candidato, não é mais pré não. Pois é, sobre a proposta de pena, o parlamentar prometeu que em um eventual governo do PL, quem cometer roubo ou furto de celular enfrentará um cumprimento no mínimo 8 anos de cadeia em regime fechado. Tá aí. Foi o que disse, vamos ver aí se, eu podia até Alex, ver se encontra aí essa matéria aí, onde tem algum áudio, onde o Flávio Bolsonaro diz isso, que é na porrada que se resolve pena de 8 anos para o ladrão de celular, e segundo ele, está dizendo para a população que Lula é culpado então em passar a mão na cabeça de quem rouba o celular. Passa do ouvinte. Alô, boa tarde.
2: Bom dia, Geraldo Andrade. Bom dia a todos os ouvintes do programa ou Uiraúna Bom. Realmente o Uiraúna Bom. Quem fala aqui é Zezinho Alves. E aí, Geraldo? Comenta aí sobre a fala de Flávio Bolsonaro, generalizando todos os paraibanos. Todos os paraibanos. Agora, eu quero ver qual é o paraibano que se sente burro. Porque eu não. Um indivíduo desse, como Flávio Bolsonaro, que agora generalizou, chamou todos os paraibanos de burro, um cara desse, ele não merece um voto, nunca. Mas tem os apaixonados aí, tem os doentes, né, que realmente, hoje eu considero doente. O cara que segue essa turma aí, ele não passa de um doente. Lamentavelmente, me desculpe a minha expressão, mas eu estou revoltado quando um candidato a presidente da República chega a chamar o povo de um estado de burro. Eu quero dizer que burro é ele. Burro é ele junto com a raça dele. Qual foi o motivo do pai dele ter perdido a campanha? Burrice. Então ele é filho de um burro. Paraibanos não. Respeita a Paraíba, Zé Ruela. Quem é tu? Zé Ruela, pra tá denigrindo a imagem dos paraibanos.
0: Eita, menina, obrigado, Zezinho, por sua participação. Acho que você ligou o rádio aí, começou a ouvir tarde, mas nós já comentamos isso, já repudiamos. Pois é, a acusação de Flávio Bolsonaro chamou paraibanos de burro, surgiu de uma crítica política feita pelo apresentador Fabiano Gomes no programa O Paraíba Boa Hoje. Uma declaração atribuída ao discurso político de que quanto mais inteligentes são as pessoas, menos votam em Lula. A interpretação de opositor é de que a fala ofenderia diretamente a mais de 1,6 milhão de eleitores que votaram no atual presidente do estado da Paraíba, meu caro. Vamos ao intervalo, a gente volta já já com mais informação aqui no programa O Iraúna Bom.
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2: Ele mesmo, estamos de volta com o programa O Uiraúna Bom, aqui pela Capivara FM, a 104,9, o Som das Águas, como também a Poço Dantas FM. Retransmite esse rádio jornalismo até as 13 horas. 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Mas vamos ouvir aí o pronunciamento aí de Flávio Bolsonaro. Mas parece que não foi na forma bem diretamente, como Fabiano Gomes disse, né? Ah, o áudio daqui a pouco, né? É. Mas enquanto isso aí. Participação do ouvinte, alô, boa tarde.
3: Boa tarde, Geraldo Andrade, ouvinte do programa Oviral na Boa. Bora, Marcondes, Zé, Homem das Babadas, bora, Zezinho, Davi Traçaria, acabou de participar. Eu não tinha visto, ouvido esse trecho aí, onde esse nojento, né, igual o pai, veio a Paraíba para discriminar o cidadão paraibano, porque votava em Lula. Votava em Lula, e vota em Lula, porque é o melhor presidente. Tem feito muito pelo Nordeste. Votar no povo desse que não fez nada, só conversa besteira. O pai está na cadeia porque mereceu, ele vai para a cadeia porque está merecendo. Pode ter certeza, se perder a eleição, destino dele é o mesmo do pai. Ou então pega o beco que o outro irmão dele pegou, se o tempo esgota, ele vai para o xilindró. Homem, essa raça do Bolsonaro está bom de ser dissolvida da política. Esse povo não tem comportamento de homem nem de cidadão para ser representante do povo, não, muito menos para ser governo, um povo sem caráter. Povo que vive, sobrevive da política, não tem uma empresa. A empresa deles é o dinheiro público. E estão aí com patrimônio e tal.

0: do mundo, o povo ainda acreditando, querendo depositar voto numa coisa dessa, sem futuro. O nosso país não merece esse tipo de gente administrando o nosso país, não. Se bem que a maioria do povo sabe que realmente não tem futuro votar nesse povo. E descarta, porque não presta mesmo. O pai não prestou, os filhos são piores que o pai. Um abraço, muito obrigado.
1: Ok, Felipe Moura, obrigado pela sua participação diretamente aí do distrito de Pedra Redonda, no município de São João do Rio do Peixe. Vamos agora ao discurso lá onde o Flávio Bolsonaro chegou a dizer que só tem um jeito para ladrão de celular, na porrada.
2: Vamos transformar a segurança pública, porque hoje tem um presidente da República que passa a mão na cabeça de ladrão de celular. Que você leva 6, 10, 12 meses para pagar um celular. Vem um vagabundo e tira o celular de você. Você nem acabou de pagar, já foi roubado. No nosso governo, ladrão de celular vai começar com no mínimo 8 anos de cadeia. Vai ficar preso. Vai cumprir a pena e vai ser obrigado a trabalhar para pagar a sua estadia e para indenizar o celular que ele roubou. Porque assim, esse vagabundo vai dar valor ao trabalho. Vai saber como é difícil ralar para comprar um celular. E vai pensar duas vezes antes de roubar o celular de alguém de novo. O Brasil só vai ter jeito assim, é porrada. Senão não vai.
1: Aí, as palavras do senador, candidato à presidência da República, o Flávio Bolsonaro, disse que só tem um jeito para ladrão. 8 anos de prisão, vai ser no governo dele então, caso ganhe, né? E também disse que o atual presidente passa a mão na cabeça do ladrão. Só tem um jeito, é porrada neles, né? Pois é, com relação ao Nordeste, ele disse de uma forma assim, indireta, mas a nível geral. O comentarista, o confrade Fabiano Gomes, foi quem fez uma interpretação mais de forma direta, onde ele disse, né, o senador pré-candidato à presidência da República, Flávio Bolsonaro do PL, afirmou ontem que o Nordeste será decisivo para o resultado das eleições de 2026 e que a região voltará a mudar o Brasil. Declaração feita durante a convenção estadual do Partido Liberal, realizada no Clube Cabo Branco, João Pessoa. O evento oficializou a chapa majoritária formada por Efraim Filho do PL e Nayana Pontes para a disputa ao governo da Paraíba, que é a esposa do Cabo Gilberto. Em discurso para a militante liderança da oposição, Flávio criticou o governo do presidente Luiz Inácio Lula da Silva do PT e afirmou que o país enfrenta dificuldades econômicas, defendeu a necessidade de um eleitorado mais instruído. Eu quero dar oportunidade para o povo paraibano. Eu acredito no Nordeste. O Nordeste é a solução desse Brasil. Foi assim em 2018, como foi o Nordeste que elegeu o presidente Jair Bolsonaro. E agora, em 2026, vai ser o Nordeste que vai mudar esse país de novo, declarou. O Fabiano Gomes aqui, ele ou criou, ou ao mesmo tempo foi a interpretação. Mas vamos ouvir melhor dizendo o discurso dele, se liga, o que ele fez.
2: Unidade para o povo paraibano. Eu acredito no Nordeste. O Nordeste é a solução desse Brasil. Foi assim em 2018, quando foi o Nordeste que elegeu o presidente Jair Bolsonaro. E agora, em 2026, vai ser o Nordeste quem vai mudar esse Brasil de novo. Porque, diferente do atual governo, que diz que quanto mais inteligente e mais estudado um povo é, menos vota no PT. Ou seja, é um governo que quer o povo brasileiro burro, na ignorância, porque acha que vão continuar votando nele. Eu não. Eu quero um povo brasileiro inteligente. Eu quero um povo brasileiro estudado, com dignidade.
1: Precipitou aí, né, o comunicador Fabiano Gomes. Não adianta o seu comentário em dizer que diretamente, ou até indiretamente não foi, né? Bolsonaro, o Flávio Bolsonaro, de maneira alguma,

0: não acusou o povo paraibano, não. Acusou o governo. Agora, Fabiano interpretou porque na Paraíba, como Lula teve grande vantagem, 1.600.000 de forma indireta, né? Ele disse que esses 1 milhão de paraibanos são burros, né? Foi o que interpretou o Fabiano Gomes da forma indireta, né? A interpretação diante da colocação do Flávio Bolsonaro. Mas direta, Flávio não falou isso, não. Direta. Interpretação de colocação de palavra, né? Já o Marcelo Queiroga, né? Ex-ministro da Saúde, pré-candidato ao Senado Federal, Marcelo Queiroga, elevou o tom do discurso e fez duras críticas ao senador veneziano Vital do Rego, do MDB, e ao pré-candidato do Senado da Boa, Vanderlei, do Republicano, durante a convenção estadual. É, ou seja, ele disse o seguinte: ao defender sua candidatura, Queiroga afirmou que pretende representar os paraibanos e criticou o que ele classificou como velha política no Estado. Tá aí, é claro que ele foi logo na ferida dos seus adversários e concorrentes, né? Vamos ouvir.
1: Flávio, pode ter certeza, o mesmo empenho que tive no Ministério da Saúde para ajudar o governo de Jair Bolsonaro, e ajudando o Bolsonaro, eu estava ajudando o Brasil, eu terei como candidato ao Senado da República e usarei o número 222 com orgulho, com coragem e olhando nos olhos de cada um dos paraibanos. Eu não represento a velha política. Eu não irei para o Senado para representar meu filho, que é presidente da Câmara. Eu não irei para o Senado para representar o meu irmão, que é presidente do TCU. Eu irei representar cada um de vocês. Irei representar com honra e com dignidade.
0: Tá aí. Discurso de... E finalizando aqui, diante do resumo da convenção de ontem, vamos ouvir o candidato a governo do Estado pelo PL, Efraim Filho.
2: Está saindo em chapa própria pelo Novo. Então são conversas que poderão acontecer. A gente só apresentou um nome aqui, que foi o de Queiroga, e essas conversas com o Novo, inclusive com o Novo, apoiando também o nosso nome para governador, é algo que poderá ser construído aí para frente.
3: Ô Rodrigo, pergunta ele por gentileza como é que foi essa conversa com Juliana.
0: Tá aí. Não foi possível o discurso, mas pelo menos o Efraim falando aí. Entrevista à imprensa, pessoal. Ó, já que estamos falando de política, pesquisa recente, divulgada hoje. Atenção, Uiraúna, atenção, Paraíba, Poço Danta. Pesquisa para governo do Estado, mais uma do Instituto Seta, encomendada pelo site Polêmica Paraíba. E vamos aos números. O Polêmica Paraíba, juntamente com o Instituto de Pesquisa Seta, lançam nesta segunda-feira 3 o 13º levantamento do projeto de pesquisa mais inovador do Estado. Nesta matéria, o Polêmica Paraíba disponibiliza os números da disputa pelo governo do Estado na Paraíba. A pesquisa foi realizada entre os dias 25 e 27 de julho, ouvindo 1.500 eleitores. Atenção para os números. 1.500 eleitores paraibanos, repetindo, distribuído por 84 municípios no estado, garantindo uma amostra representativa do eleitorado. Ponto, a Paraíba tem 223, né? Não foi nem a metade, né? Vamos lá, o estado foi registrado no estado, né, do TRE Eleitoral, Tribunal Regional Eleitoral da Paraíba, o estudo. Com o número PB019/09-2026. O levantamento possui nível de confiança 95%. A margem de erro é de 2,5 pontos percentuais. Para mais ou para menos. Os números mostram o governador Lucas Ribeiro na primeira colocação com 33,3%. Deixa eu ver aqui o número aqui. Números mais exatos aqui, né? Vamos lá, Lucas Ribeiro. Não, tá. Lucas Ribeiro tem 33,3%. Cícero Lucena tem 24,4%. Efraim Filho tem 19,3%.

0: Tá alta ainda a doença de indeciso, né? Vou repetir. Só os três. Apoio que tem uma densidade eleitoral maior nas pesquisas. Lucas Ribeiro com 33,3. Cícero Lucena com 24,4. Efraim Filho com 19,3. Adianta o número de indecisos que tem. Pode. Cícero está definitivo, né? Segundo a pesquisa aqui. O seu nome para um provável segundo turno, né? Participação do ouvinte, alô, boa tarde.
1: Boa tarde, Geraldo Andrade. Aqui é a Escolha do Poço Danta. Manda um alô para nosso amigo Felipe Moura, que acabou de participar. Nosso amigo Babá, Milton da Bebê, Marcondo Dedeu, Lula, Francisquinho, todos os seus ouvintes, né, Geraldo? Agora, Geraldo, isso é discurso de derrotado, Geraldo. É discurso de quem não tem mais argumento para ter um programa de governo. Aí fica falando essas baboseiras. Sabe que na Paraíba é 18% dos votos hoje de Bolsonaro. Não vai tirar mais do que 18%. No Nordeste vai ser uma lapada grande. Se Lula conseguir, Geraldo, empatar tecnicamente com ele lá em São Paulo, que seja uma diferença, que perca com uma diferença menor, ou no Rio de Janeiro empatar, a campanha está decidida no primeiro turno. Viu, Felipe Moura? Não tem para onde correr. Porque a gente está acompanhando a política e vê o discurso de Flávio Bolsonaro. Um cara que não tem nenhum aliado, não vai conseguir ninguém para ser o vice dele. Porque ele estava dizendo, estava conversando com vários partidos. Quem é o partido hoje que está na chapa de Flávio Bolsonaro? Só o PL, porque ninguém quer sujar o nome com derrotado. Porque, com certeza a campanha vai ser decidida no primeiro turno e Lulinha é paz e amor e futuro para esse país e essa nação que tanto ele ama e a população gosta dele. Tenho certeza absoluta, pelo menos 50% e mais 1% vai dar a vitória ao nosso presidente Lula. Valeu, campeão.
0: Ok, Chiquelho, obrigado por sua participação aqui no programa. Ô, Iraúna bom. 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
0: Olha, uma boa notícia, rapaz, para as famílias carentes que têm filhos autistas na cidade do Iraúna, rapaz. É, a Câmara Municipal do Iraúna aprovou por unanimidade, durante sessão extraordinária, o projeto de lei número 37, de 29 de julho de 2026, de autoria da prefeita Leninha Romão, que instituiu o Programa Municipal Neurocuidar, de apoio às crianças e os adolescentes neurodivergentes, e as suas famílias criam um cadastro municipal de beneficiário, disciplina e fornecimento gratuito de medicamentos e estabelece outras providências voltadas à inclusão e o fortalecimento da assistência do município. Ou seja, em torno de 120 pessoas carentes nessa cidade, tem filhos autistas, medicação, o mínimo é de R$1.000, chega até R$3.000, e o município com orçamento que disponibilizou por ano de R$400.000, dá mensais R$50.000 com toda essa medicação. A sessão foi muito privilegiada.

prestigiada com presença de mães de autista, também como a Ciana, né, que usou a tribuna, Tiana, lá do Alberto Rono, também a presença da prefeita, secretárias, como também os vereadores, por unanimidade. A prefeita agradeceu aos 11 legisladores iraunenses por essa aprovação. Parabéns, é algo tão inovador da administradora do Iraúna, com a aprovação, segundo já no prazo de 30 dias, quando fala a licitação, onde crianças e adolescentes neurodivergentes de Iraúna terão medicamento gratuito e o programa de apoio após a aprovação do projeto da prefeita Leninha Romão pelos vereadores, né? A lei 37, né? Tá aí. Política pública se torna a política de Estado, ou seja, doravante, futuras gerações terão que colocar em vigência, né, essa política pública, que é nada mais, nada menos do que ajudas às pessoas com autismo nessa cidade, principalmente famílias que são carentes, que a medicação é caríssima.

0: 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É o comentarista. Deixa eu ver aqui. O comentarista Fernando. Fernando falou sobre a Constituição Brasileira e disse que somos iguais. Pergunta ali, mas isso não é verdade. Vamos ouvir.
1: Eu fiz um artigo lá no Estadão sobre o que eu considero que sejam anomalias no nosso sistema eleitoral, na nossa política, enfim, na nossa democracia. E eu vou comentar aqui com mais detalhe cada uma delas. A primeira é a desproporcionalidade do voto. Muita gente me perguntou, afinal de contas, por que isso é importante? Não vou lembrar. Um cidadão lá de Roraima tem um peso, em termos do seu voto, 7 vezes maior do que um cidadão de São Paulo, de representação na Câmara dos Deputados. Um cidadão lá do Amapá, um peso mais de 5 vezes do seu vizinho no estado do Amazonas, e assim por diante. Então, isso é um problema. Fundamentalmente, você tem uma baixa representação, relativa, baixa representação do estado de São Paulo. Aqui não é um problema de ser paulista, ser de Roraima, ser amazonense, ser cearense, ser gaúcho. Sabe? Todos os brasileiros são iguais. Existe um princípio básico nas democracias, que todas as democracias devem perseguir, que é a ideia que cada pessoa vale um voto. A Comissão de Veneza, que é uma comissão ligada à Comissão Europeia, que analisa temas de democracia, temas de sistemas eleitorais, temas de direitos humanos, recomenda que haja um desvio máximo de 10%. Quando muito, quer dizer, no máximo 15% em situações extraordinárias da média de representação, da representação média, do padrão. Então, por exemplo, no Brasil, você pegar o número de eleitores pelo número de cadeiras lá na Câmara, você teria, arredondando aqui, em torno de 416 mil brasileiros representados em cada cadeira, em cada posição lá de deputado ou deputada na Câmara Federal. Então, você poderia ter na distribuição dessas cadeiras nos estados, 10% para cima, 10% para baixo, porque nunca dá exatamente a quebra, enfim, o número, a precisão matemática, você nunca vai ter, você tem um pequeno desvio. Recomenda-se 10% pelo padrão da Comissão de Veneza. O Brasil não, é 7 vezes, ou 5 vezes, dependendo do caso. Então nós somos um ponto muito fora da curva. Na minha visão, isso é um reflexo de que, no fundo, a gente mesmo não leva a sério o princípio da proporcionalidade. A nossa democracia, o nosso sistema eleitoral é um sistema de voto chamado em lista aberta, proporcional em lista aberta, então a proporcionalidade sempre foi importante no Brasil, só que por N razões históricas nós estamos quebrando esse princípio, especialmente no pacote de abril, no pacote do regime militar, do governo Geisel, era um artifício para aumentar artificialmente o poder da arena no Congresso Nacional. Depois isso foi consagrado pela Constituinte, e na legislação de 93 criou essa ideia do mínimo 8 por estado, no máximo 70, e é uma brutal distorção. Quando há um detalhe aqui, quem deve representar a federação, então é igualitária a representação, o Senado Federal. Cada estado, 3 senadores, na minha visão é demais, deve ser 2 senadores por estado. Não é um eleito a cada 4 anos, pode se manter os mandatos aí de 8 anos, mas isso deveria ser corrigido. De qualquer maneira está lá. Estender esse desequilíbrio para eventualmente compensar estados menores para a Câmara dos Deputados, onde deveria vigorar exatamente a representação proporcional. Por que isso é importante? Porque, primeiro, afeta a estrutura partidária. Então, se você corrigir a representação, cada pessoa um voto, você vai ter uma mudança na correlação partidária dentro do Congresso Nacional. Então, o Congresso Nacional, na Câmara Baixa, não expressa exatamente a pluralidade, a proporcionalidade do pluralismo, digamos, político do país. Afeta a distribuição de recursos. Tem um estudo do IPEA que mostra que os estados que são sobre-representados recebem mais recursos de emendas parlamentares do que são aqueles que são sub-representados, por uma razão lógica, né? Eles têm muito mais deputados, muito mais emendas, muito mais força política proporcional. Agora que a gente tem muitas emendas de execução obrigatória e quase 60 bilhões de emendas, isso virou um aspecto muito importante do orçamento brasileiro, é uma situação ainda mais dramática, né? Maior impacto. Além do que afeta o perfil político do Congresso Nacional, né? As decisões estratégicas tomadas pelo país que não expressam, né, com o mínimo de precisão, a vontade média, o perfil médio do eleitor brasileiro em função desta distorção. Mas mais do que tudo isso, a mim parece uma questão de credibilidade, respeitabilidade do sistema proporcional brasileiro. O país deveria pensar sobre isso, ou seja, seguir parâmetros internacionais, ter um desvio aí de no máximo 10%, quando muito 15%, jamais essas 7 vezes ou 5 vezes da desproporcionalidade do voto no Brasil. Um tema que a gente fala muito pouco, mas deveria ser matéria de reflexão. A governança do país é fundamental para a qualidade da própria democracia. Grande abraço.
0: São 13 horas e 2 minutos. Vamos a mais um intervalo? A gente volta já. Até ouvinte? Ouvinte tem prioridade, depois a gente vai ao intervalo. Alô, boa tarde, quem fala?
2: Boa tarde, Geraldo. Geraldo, falando só pro que esse cabo falou aí, que Flávio chamou o povo paraibano de burro, esse cabo aí deve procurar saber a notícia bem direitinho para depois falar. Burro, no tom que ele falou, burro é aquele que vota em promessa que político promete e não faz. Isso aí é o famoso burro aí, mesmo. Lula prometeu a picanha lá no programa de Ratinho ao vivo, na televisão, assisti até essa entrevista. Ele prometeu lá pra Ratinho, lá, ele falou pra Ratinho prometer essa picanha e cerveja. Aí falou, também na, quando foi entrevistado, ele, Bolsonaro, num debate, falou a mesma coisa, um punhado de mentira que ele falou. Aí é o famoso burro é aí, mas de Flávio ter chamado o povo paraibano de burro, isso aí, meu amigo, isso aí o cabo desconhece. Gerandal, eu quero saber qual é o candidato que entra no Brasil que não rouba. Tem daqueles candidatos que entra e rouba pouco, mas faz. E tem daqueles outros que entra e rouba muito e não faz nada. Igual esse lado do PT aí. Tá roubando tudo e não tá fazendo nada. Esses ladrão de celular aí. Esse lado do PT era para ter criado uma lei severa para esses caras. Não criou, nunca criou. Aí parece que esse lado do PT protege a bandidagem mesmo. Que não tem outra palavra a falar, não.
0: Ok, obrigado por sua participação, meu amigo Max aí da rua São Francisco. Pois é, não justifica não. Roubar e fazer não justifica, no que não é para não roubar. E já dizia Ulisses Guimarães, como promulgou a Constituição de 1988. O cupim da democracia é a corrupção. E o político, todo político, quando diz sim é talvez, quando diz talvez é não. O político não mentir não é político. Todo político mente. Olha, e a convenção aconteceu, né? A convenção de Lula, Lula e Geraldo Alckmin, melhor dizendo, são candidatos, né? A reeleição, deixaram de ser pré-candidato porque tiveram a homologação de suas candidaturas, rapaz. Que foi ontem, né? Lá em São Paulo, Lula fez a homologação de sua candidatura lá em São Paulo, rapaz. Na, é, vamos ouvir aqui, daqui a pouco temos o pronunciamento de Lula, né? O mesmo lá que falou após seu nome e de Geraldo Alckmin ser homologado à disputa, à reeleição à presidência da República. O Partido dos Trabalhadores PT oficializou ontem a candidatura do presidente Luiz Inácio Lula da Silva à reeleição durante convenção nacional realizada em São Paulo. Aos 80 anos, o petista disputará a presidência da República pela 7ª vez e tentará conquistar 4º mandato ao Palácio do Planalto, que 3 ele perdeu, né? A chapa será novamente formada por Lula e o vice-presidente Geraldo Alckmin, repetindo a composição vencedora das eleições de 2022. O evento reuniu liderança dos partidos que compõem a aliança em apoio ao presidente, entre eles o PSB, PCdoB, PT, PDT, PSOL e o Rede. Já no seu pronunciamento, Luiz Inácio Lula da Silva, já homologado candidato à reeleição, falou o seguinte. Mas antes vamos ouvir o Geraldo Alckmin, né? Vamos ouvir o candidato a vice, Geraldo Alckmin, vice-presidente, e disputando a condição de vice mais uma vez, e por ser candidato à reeleição na chapa com Lula, fez uma referência indireta aos presidentes da Argentina, Javier Milei, e dos Estados Unidos, Donald Trump, ao defender a segurança da zona eletrônica durante o discurso de ontem. Vamos ouvir.
3: A urna eletrônica é tão competente que não aceita voto de argentino e americano.
0: Eita, menino. Só foi... foi logo... Aí só uma parte do discurso que chamou a atenção de Geraldo Alckmin. Já o presidente Luiz Inácio Lula da Silva afirmou que, se conquistar um 4º mandato, pretende adotar uma postura mais firme para enfrentar a burocracia e acelerar a execução de programas do governo. Vamos ouvir.
4: É barreira burocrática. Quando a gente aprova uma coisa que a gente anuncia, o Haddad é especialista nisso. A gente anuncia uma coisa. A gente anuncia, faz um ato, chama a imprensa. Quando a gente pensa que está acontecendo, não está acontecendo. Por que que não está acontecendo? Porque caiu no cara da Caixa, que não entende do mesmo jeito. Caiu no cara do Banco do Brasil, que não entende. Caiu no Ministério, um cara de segundo escalão, que não entende. E aí as coisas vão demorando. E no governo, eu criei uma coisa chamada transversalidade, que parece boa, mas não é tão boa. Porque o que acontece com a transversalidade? Quando a mídia reúne 10 ministros e tem uma dúvida que ela quer levar para mim, o ministro que não quer aprovar não quer que ela leve para mim. Fala, ah, vamos discutir mais um pouco, vamos aperfeiçoar mais um pouco. Para que levar problema para o presidente? Não, o presidente está lá para resolver os problemas. Quanto mais problemas chegar na minha mesa, mais rápido será a solução. Então, nesse quarto mandato, vocês vão ver. Eu não quero Lulinha paz e amor, eu quero Lulinha porreta. Eu quero Lulinha que vai fazer o que a gente ainda não fez. Porque o básico nós já cuidamos.
0: Tá aí, pronunciamento de Lula.

0: candidato à reeleição durante convenção ontem lá em São Paulo. É, durante uma coletiva de imprensa no Congresso, o partido do Missão, realizado no sábado, pré-candidato da presidência, Renan Santos, criticou Lula e Flávio Bolsonaro ao ser questionado, né? Questionado sobre a possibilidade de ambos não participarem dos debates eleitorais. Vamos ouvir.
1: Candidato Samuel Pancher, do Metrópolis. É, a gente sabe que a principal expressão, uma das principais expressões de democracia durante uma campanha eleitoral são os debates. A gente vê um movimento dos dois primeiros colocados, Flávio Bolsonaro e Lula, de não comparecer ou deixar em suspenso se vão comparecer aos debates. Queria entender como o senhor avalia esse comportamento deles e se o senhor se compromete a comparecer aos principais debates que estão já marcados.
2: O Lula e o Flávio Bolsonaro acham que democracia só é bom quando eles ganham ou quando eles levam vantagem. Por isso que o PT nunca reconheceu de verdade a vitória de nenhum dos seus adversários, sempre tratou o adversário que assume o poder como alguém que tem que tomar um impeachment na hora. E o bolsonarista, ele, quando perde uma eleição, ele reclama da urna. Agora, quando ganha, ele não reclama. Então, esses caras são casuístas. Eles não gostam de democracia e eles não têm ideias a oferecer. O Lula vai falar o quê comigo no debate? Que ele vai oferecer mais um pé de meia? Que ele vai oferecer mais um vale gás? Qual é o projeto dele? Eu não estou nem falando dos escândalos de ambos. O Flávio vai falar para mim, ele vai ter a cara de pau de vir num debate explicar como ele vai conseguir dar mais de 100 milhões de celulares para mulheres e idosos no Brasil. Isso vai custar mais de 150 bilhões de reais num ano. Onde ele vai arrumar esse dinheiro? Ele não tem coragem, ele só consegue falar isso sozinho numa câmera. Então, basicamente, como bons pseudo ou falso democratas, eles não irão aos primeiros dois debates. Isso a gente já sabe. Continuo desafiando, já disse para todo mundo, já disse para a imprensa. Olha, se eles precisarem, eu nem pergunto coisas difíceis. Eu pergunto coisas fáceis. Responda aí só de projeto de governo. Não tem problema nenhum. Mas vão ao debate. Vão ao debate. Prestigiem as pessoas que ficam brigando nas redes sociais em nome deles. Eles fazem um monte de gente ficar se matando em rede social lá, defendendo eles, mas na hora de aparecer no debate eles não vão. Que coisa pequena. Que gente mesquinha. Aí vão os dois ficarem gritando democracia. Gente mesquinha e pequena. Não tenham medo de mim, eu não mordo. Eu só falo algumas verdades. E eu vou falar nem todas as verdades. Nem vou precisar falar todas para ganhar deles. Eu volto a colocar. É um senhor senil com um grande histórico de corrupção. E um cara com um QI baixíssimo, com um histórico de corrupção recente, envolvimento com a turma da banda podre da política carioca, ligada ao Comando Vermelho, concorrendo do outro lado. É por isso que eles não querem ir. É só isso.
0: Mas ele ainda falou ainda... criticou, né? O Lula, né, em dizer que exatamente há 30 anos que Lula vem governando esse país e falando a mesma coisa. Vamos ouvir.
3: O Lula eternamente está falando, eu sonho e as pessoas vão comer um café da manhã e um jantar. Ele está há 30 anos falando nisso. Não é possível que outras nações tenham se desenvolvido. A China era uma nação miserável. Hoje é muito mais desenvolvida que a gente. Países na África estão se desenvolvendo. A Índia está se desenvolvendo. E esse maldito está falando em dar café da manhã. Pro inferno com o seu café da manhã, Lula. Pro inferno! Esse homem vai pra eleição, pra enésima eleição dele, falando que agora ele vai te dar um pé de meia. Ó, se você for na escola, eu te dou um trocado pra você gastar no Tigrinho. Se você participar agora do meu evento, talvez eu te dê um vale gás. Como é que é? Ele tá te dando botijão de gás pra você tomar o café da manhã que ele te prometeu? É isso que restou? Isso não é ambição, isso não é projeto de país. Se você tá aspirando tão pouco, você não vai a lugar nenhum.
0: Eita, menino, esses debates vão ser muito acalorados e apimentados, né? Desses candidatos à presidência da República. Lula não vai pro debate, que é esse saco de pancada, né? Por lá. Flávio também, será que não vai também?
4: Eita, carilho danado.
0: Ué, será que quando tudo correr, hein? No intervalo, a gente volta já com as últimas informações aqui do programa Ou Iraúna Bom, no Saia da Sintonia.
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0: 13 e 14.
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2: São 13 horas e 19 minutos. Deixamos de volta com o programa O Uiraúna Bom aqui pela Capivara FM, a 104,9, que é o som das águas. E vamos de informação que é aqui no Parentão. Olha, lembrando ao público ouvinte que amanhã teremos uma entrevista aqui ao vivo. Dessa vez vai dar certo, se não acontecer algum imprevisto, do padre Dalmir, né, que é o vigário paroquial dessa cidade. E amanhã que é o dia do padre, né, vamos trazer o padre para aqui, né, padre Dalmir, amanhã aqui ao vivo aqui no nosso programa.

0: tem participação no ouvinte? Alô, boa tarde, quem fala?
1: Boa tarde, Geraldo Andrade e Alex Quiroga. Primeiramente, quero mandar um alô para a tia Dona, que está assistindo seu programa. Olha, Geraldo, está vendo um comentário que Lula disse que os homens que bateram em mulheres não votem nele. Mas ele era para dizer, sabe o quê? Quem bebe, quem gosta de beber cerveja e cachaça não era para votar nele.
0: Ah, marcou um dedo de ouro. Aí agora o dedo no ouro foi forte. Esse Marcondes é uma figura. Obrigado, Marcondes, por sua participação. Você é um hilário, então, aqui no nosso programa. Obrigado. A mais um ouvinte. Alô, boa tarde.
2: Geraldo, dependendo do presidente que ganhar no Brasil, ele vai governar para todo mundo. Agora tem daqueles que só quer votar num lado só. Eu acho que tá ganhando algum benefício com isso aí. Porque eu, a primeira eleição, eu votei em Lula. Com um monte de promessa aí. Mas não fez nada, nem melhorou o Brasil. Aí agora, eu tô minha opinião, mas eu vou votar em Flávio pra nós ver.
0: Oh, corta, corta, não pode. Não pode não, Marcos, falar em dizer que quem vota não. Mas a Justiça Eleitoral proíbe, é proibido. Eu peço a você que na próxima vez não diga quem vota não, que é proibido. Infelizmente, a gente tem que cortar dessa forma, não pode dizer quem vota não. 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
0: Da minha Nossa Senhora. 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Lembrando mais uma vez que amanhã com certeza vai aqui o Padre Dalmir vai falar sobre o dia do padre e diversos assuntos da paróquia aqui do Iraúna, meu caro Alex. Vamos com informação aqui no programa O Iraúna Bom, deixando você bem informado e atualizado de tudo. Para! Não, mas antes aqui, vamos com essa informação. É... O programa traz hoje a informação que uma aposta na Paraíba acertou as 5 dezenas da Mega Sena lá da cidade de Bahia. E as 6 dezenas ninguém acertou. O prêmio está acumulado em 175 milhões para amanhã, viu? Essa é a notícia, viu? Daqui a pouco a gente traz essa informação porque tem uma coisa. É ao vivo, viu, menino? O atalho, viu?

0: proposta realizada na cidade de Bahia, na região metropolitana de João Pessoa, está entre as premiadas no concurso da Mega Sena sorteado ontem. O bilhete acertou as 5 dezenas e garantiu um prêmio de R$45.932,28. Feriado de quinta-feira será alterado, né, na Paraíba, rapaz. Trata-se da conquista da Paraíba, que só era em João Pessoa, mas quando Ricardo Coutinho era governador, aí mandou um projeto para a Câmara e se tornou lei, né, onde é feriado em toda a Paraíba. Mas alguns municípios estão fazendo não na mesma data, seja posterior a essa data, dando feriado, né? Vamos ver aqui a matéria. A próxima quarta-feira, dia 5 de agosto de 2026, será o dia da conquista da Paraíba. E, portanto, vai haver alteração em alguns órgãos públicos, né? E um dia também de muita movimentação, né? Inclusive de convenções partidárias, né? Vamos aqui, logo aqui a matéria. A próxima quarta-feira, 5 de agosto, será de feriado em toda a Paraíba. A data marca a data magna do Estado, garantida a suspensão das atividades de diversos órgãos públicos, além de provocar mudança no funcionamento do comércio e de alguns setores da iniciativa privada. Em Uiraúna, a expectativa é de que as repartições públicas permaneçam fechadas, assim como boa parte do comércio e dos serviços. Durante o feriado, somente os serviços essenciais deverão funcionar normalmente, assegurando o atendimento à população em áreas indispensável. Além disso, a data era comemorada principalmente em João Pessoa, em razão do aniversário da capital. Com a criação da lei estadual, como poucos instantes eu frisei, a celebração passou a abranger todos os municípios paraibanos. A mudança ocorreu para atender o que determina a lei federal número 9.000/93, 1995, que estabelece que cada estado brasileiro pode definir, por meio de lei própria, uma data magna com feriado civil e estadual. Oi, não, boa tarde, quem fala?
1: Tenha cuidado, Geraldo. Você tenha cuidado desses bitolados que tem por aí. Vai acabar fechando seu programa por uns dias, não diga nada. Tenha cuidado, Geraldo. Essa política já é do programa, rapaz, presta atenção. Vai acabar prejudicando o diretor aí e os donos da rádio, rapaz. Tenha paciência. Esse negócio aí não dá certo, não. Eu peço esse povo para se controlar, pelo amor de Deus. Tenha paciência. Acaba com essa loucura aí desse povo. Leia a regra para esses bitolados aí, esses aloprados aí, esses doidinhos de rádio. Quando for participar, para ter cuidado. Para não fechar a rádio. Vai fechar a rádio, gente. Tenha cuidado, galera.
0: Pois é, babá, eu alerta aí pra Max, Chico L também falaram em voto, tanto lulista como bolsonarista, mas cuidado, dizer que vai votar que é prejudicar a rádio, prejudica aí, prejudica você, viu? Max, Chico L.
2: E agora em setembro vai entrar o grosso.
0: O grosso é quem não souber andar, o grosso entra, principalmente na justiça eleitoral. Se quiser bater na mulher, não precisa votar em mim, diz Lula. E por outro lado já tem um contrassenso. Vamos ouvir o que aqui o Lula diz, do pronunciamento de Lula.
2: Deus levou 7 dias para fazer o mundo e ainda não acabou. Porque só vai acabar o dia que a gente acabar com gente ruim no mundo, sobretudo com a violência de homem contra a mulher desse país. E o PT tem que ter coragem. O meu governo tem que ter coragem de dizer alto e bom som. Não tem problema que eu perca algum voto. Mas não é necessário e não é possível. O cara vai ter que escolher. Ou ele vota em mim, ou ele bate na mulher. Se bater na mulher, não precisa votar em mim. Pega a sua mão e vote quem você quiser. Eu quero criar uma sociedade de respeito. Quero criar uma sociedade de compartilhamento. Compartilhamento. Uma sociedade em que as pessoas vivam em harmonia. Porque o casal, quando briga, ele passa o exemplo para a família, para as crianças que não tem nada a ver, que não pediram para vir ao mundo.
0: Eita, menina! Mas aí tem, a imprensa já está dizendo o seguinte: o filho de Lula é acusado.

0: a degredir e abusar psicologicamente da companheira. Não é pra votar no seu pai, não, viu? Luiz Inácio Lula da Silva, Luiz Cláudio Lula da Silva, 39 anos, filho mais novo do presidente Lula, foi denunciado por sua companheira, uma médica, 29 anos, por agressão física e psicológica. O registro da ocorrência foi realizado num dia de terça-feira, dia 2, na Delegacia da Mulher de São Paulo. Luiz Cláudio é denunciante, vive em uma união estável. Foi que ano isso aí? Ah, 2024. Mas Lula não tem nada a ver com isso. Mas ele está dizendo que não é para votar nele. Assim que o filho dele não deve seguir o conselho do pai, né? Ô, programa bom. 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Participação do ouvinte, alô, boa tarde.
1: Geraldo, eu quero saber desse palhaço aí, por que ele não fala as coisas direito? Esse palhaço deve tomar cuidado com as palavras dele. Pensa que os outros é o quê? Moleque? Quer tratar os outros de moleque?
0: Ah, babá, aí, babá. Pra cada ação tem uma reação, né? O macho quer respeito então, disse que não é moleque não. Eita, às 13 horas e 33 minutos, rapaz, mas eu quero lembrar, se seu gás acabou, sua água mineral, não se desespera, água mineral de 20 litros, e 3 por 20, é com Nino Gás, rapaz, onde lá tem um gás, acabou seu gás, é com Nino Gás, rapaz. 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A gente pede desculpa mediante não podermos divulgarmos as demais notícias, porque o tempo se exauriu, teve as participações ouvidas, já passamos do horário, né? 3 minutos, né? Mas no sábado aqui, agradecer a todos vocês por ter participado e também aqueles que estavam na escuta. Voltaremos amanhã com mais uma edição desse programa. E não esqueça, enquanto a política nacional concentrar a atenção em desequilibrados, doentes morais, corruptos e mentirosos, nós seremos, melhor dizendo, uma republiqueta sem esperança.

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0: Agradecemos a todos pela audiência. Estaremos de volta amanhã em mais uma edição de jornalismo do programa Oiraúna Bom.
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falar a verdade, afirmou aí o senador mineiro. Olha, na cidade de Souza, são exatamente 19h02. Chegamos ao final de mais uma edição aqui do Espaço Aberto pela Max Correio FM 99,1. Hoje, uma segunda-feira, 3 de agosto, o ano é 2026. O nosso diretor de programação, Everton Rodrigues, que acabou de fazer sua caminhada, né? Já está aí feito um atleta, todo reafirmado aí na condição aí de atleta. Já chega aqui nos estúdios, a gente agradece aí a audiência de todos os nossos ouvintes, desejar uma boa noite e paz e bem.

0: Mãe de primeira viagem, a militar Renata Lúcio recorreu a uma dessas unidades no Distrito Federal para conseguir alimentar a filha, Betina.
1: Ninguém fala da dificuldade que é a amamentação. A gente acha que é instintivo, que a gente vai ter um bebê e a gente já vai conseguir amamentar, e não é bem assim. A gente tem muitos desafios, é difícil. Tive mastite, eu tive fissura, tive bastante desafios, e o banco de leite foi o que me ajudou, né?
0: A rede brasileira de bancos de leite humano conta com 237 bancos e 249 postos de coleta em todo o Brasil. Pelo número 136 do Ministério da Saúde, é possível obter informações da unidade mais próxima da sua casa. Reportagem Graziele Bezerra.
2: Manter a caderneta de vacinação atualizada garante proteção contra doenças graves, prolonga a vida e contribui para um futuro mais saudável.
3: E está na hora de atualizar a caderneta de crianças e adolescentes. Começou hoje e vai até 1º de setembro a campanha nacional de multivacinação.
2: No caso dos bebês, a vacinação desempenha a função de ensinar o corpo em desenvolvimento a se defender de forma segura.
3: E uma das vacinas que mais causam dúvidas é a BCG, que protege os recém-nascidos e crianças pequenas contra as formas mais graves e fatais da tuberculose.
4: Conhecida por deixar aquela famosa marquinha na parte superior do braço direito, ela protege o organismo das formas mais graves da tuberculose, como a tuberculose meníngea e a tuberculose miliar. É a vacina BCG. Ela é aplicada na maternidade ou ainda nas primeiras semanas de vida para prevenir as formas graves da doença entre os pequenos e garantir que o sistema imunológico da criança, ainda em desenvolvimento, aprenda a se defender. Por isso, a enfermeira Emanuela Barros não perdeu tempo e vacinou seu filho logo que saiu da maternidade.
5: Eu recebi a orientação da maternidade que procurasse posto de saúde, né, para fazer a vacina. E assim que a gente recebeu alta, eu fui na UBS, fui muito bem atendida, né, e orientada pela equipe. Então foi um processo muito tranquilo, né, de orientação e também de acesso, né, à vacina.
4: A chefe da unidade de vigilância em saúde do Hospital Universitário de Brasília, Deise Mendonça, explica a importância da BCG logo nos primeiros dias de vida.
6: Porque o bebê, ele nasce com pouca proteção. Ele nasce somente com aqueles anticorpos da mãe, que a mãe passou para ele durante a gestação. Depois, ele tem que tomar as vacinas para ficar protegido contra essas doenças que estão aí, que a mãe não conseguiu passar a proteção para ele. Criança nasceu acima de 2 quilos, ela já faz a BCG na maternidade, nas maternidades públicas, né? Nas privadas, eles procuram a sala de vacina.
4: Após a aplicação, é comum que apareça uma pequena mancha avermelhada no braço direito. Com o passar das semanas, essa reação evolui para uma pequena ferida que cicatriza naturalmente. A BCG integra o Calendário Nacional de Vacinação, é oferecida gratuitamente nas unidades do Sistema Único de Saúde e está disponível para crianças menores de 5 anos que ainda não tenham sido imunizadas. Você pode conferir todas as vacinas do Calendário Nacional em gov.br/saúde. Reportagem Thaís de Araújo.
2: Atenção, estudantes pré-selecionados no processo seletivo do Fundo de Financiamento Estudantil, FIES.
3: Termina amanhã o prazo para complementar as informações.

0: da inscrição no sistema.
1: O FIES concede empréstimo a estudantes em cursos de graduação ofertados por instituições privadas que participam do programa.
0: O processo seletivo referente ao segundo semestre alcançou mais de 127 mil inscritos.
2: Os estudantes pré-selecionados na chamada regular do Fundo de Financiamento Estudantil, o FIES, têm até 4 de agosto para complementar as informações da inscrição no sistema disponível no endereço fiesseleçãoaluno.mec.gov.br. Após essa etapa, os candidatos deverão validar a documentação da instituição privada de educação superior. Concluída a validação, os pré-selecionados deverão comparecer em um agente financeiro no prazo de até 10 dias úteis. As convocações ocorrerão de 7 de agosto a 24 de setembro. O processo seletivo do FIES inclui a reserva de 50% das vagas para estudantes com renda familiar de até meio salário mínimo por pessoa e com inscrição ativa no cadastro único. Os pré-selecionados que atendam aos critérios do FIES Social poderão financiar até 100% do valor das mensalidades do curso. Mais informações em acessounico.mec.gov.br/FIES. Thaísa Vitória para a Voz do Brasil.
1: Chuvas acima da média na região sul, seca e calor acentuados na porção norte. Fenômenos climáticos como o El Niño provocam impactos distintos.
0: Para enfrentar essa situação, estados e municípios devem acompanhar as ações para a prevenção de desastres naturais.
1: E ficar atentos para os protocolos de ajuda federal em casos de emergência e calamidade pública.
3: Nos diferentes tipos de desastres naturais, o reconhecimento da gravidade da situação pode abreviar o envio de recursos e apoio técnico, amenizando os impactos para a população. Quando há situação de emergência, o município ainda consegue atuar, mas precisa de apoio externo para atender a população. Já quando o estado é de calamidade pública, os danos são tão graves que exigem medidas excepcionais e maior apoio do governo federal. Para tornar oficial qualquer uma dessas condições, o governo municipal ou estadual deve emitir um decreto e registrá-lo no Sistema Integrado de Informações sobre Desastres. Se os critérios forem atendidos, o Ministério da Integração e do Desenvolvimento Regional publica uma portaria reconhecendo a situação. A ajuda pode vir em forma de assistência humanitária, como distribuição de água, alimentos, colchões e kits de higiene. O apoio federal também pode ser empregado no restabelecimento de serviços essenciais. O apoio extra também pode chegar diretamente ao cidadão. Entre as possibilidades está o saque calamidade do FGTS, de até R$ 6.220 por conta vinculada. De acordo com a diretora executiva de fundos de governo da Caixa Econômica Federal, Daniele Mendonça, entre janeiro e julho de 2026, 548 municípios de 17 unidades da federação foram habilitados para o pagamento do saque calamidade.
4: O saque calamidade é um momento de necessidade pelo qual o trabalhador pode fazer uso desse saque. Situação formalizada tanto pelo governo local quanto pelo Ministério do Desenvolvimento Regional, ele pode fazer a solicitação por meio do aplicativo do FGTS, disponível nas principais lojas de aplicativo de forma gratuita, ou em uma das agências da Caixa. E em situações de calamidade, a Caixa faz o deslocamento do caminhão Caixa para fazer o atendimento dessa população com necessidade de fazer uso do saque.
3: Ao lado do El Niño estão as mudanças climáticas, na explicação dos cenários naturais cada vez mais adversos. É o que afirma o meteorologista do Instituto Nacional de Meteorologia, IMET, Leidson Dantas.
5: A nossa atmosfera tem um constante trabalho para manter o nosso planeta em estado de equilíbrio, numa temperatura ideal para todos nós sobreviver. E se a gente dá um conteúdo a mais, um ingrediente a mais de aquecimento, provoca esses extremos climáticos que a gente vem observando.
3: Com a previsão de fortalecimento do El Niño neste segundo semestre, a orientação é, antes de tudo, manter-se bem informado. Entre os canais oficiais está portal.imet.gov.br. Reportagem Luana Karen.
0: Descarte correto do lixo eletrônico é fundamental para garantir o equilíbrio do meio ambiente.
1: Para que esse descarte seja feito, existem pontos de coleta por todo o país.
0: O material pode ser recondicionado da forma correta e ganhar outras destinações.
6: Plástico, papel, alumínio, materiais que devem ser separados para a coleta de lixo e seguirem para a reciclagem. Mas e no caso de celulares, computadores, baterias e outros eletrônicos, o que fazer? Neste caso, vale seguir a chamada regra dos 3 R's: reutilizar, recondicionar e reciclar. Se o equipamento eletrônico não pode ser reutilizado por outra pessoa, uma opção é recondicionar, ou seja, consertar o equipamento. No Guará, a 20 minutos do centro de Brasília, há um ponto de coleta dentro de uma unidade do SESC. Lá são deixados vários tipos de componentes eletrônicos. É o que conta Alessandra Sá, assistente de suporte à gestão do SESC DF.
7: Qualquer pessoa pode vir, né, entregar seu lixo eletrônico, né, para estar descartando, fazer um descarte correto, né, em nossos PEVs, que o SESC disponibiliza em todas as nossas unidades, né, para preservação do meio ambiente, né, carregador, tablets, TVs.
6: Do Guará, o material segue para uma organização da sociedade civil, onde os resíduos são separados. Os que precisam de algum conserto ou formatação são recondicionados. E de lá, distribuídos para diversos pontos, inclusive para cursos gratuitos para a população. O que não tem conserto é separado e organizado e segue para o terceiro R, a reciclagem. Cada pedaço segue um caminho, como explica o coordenador da organização Programando o Futuro, Fábio Oliveira.
8: Aquilo que não tem condições de uso nenhuma, dentro da nossa unidade, a gente consegue fazer a descaracterização dele, fazer a separação por tipos de componentes, ou seja, placas de circuito impresso eletrônico, plástico, ferro, cobre, isopor, enfim, cada tipo de componente a gente consegue fazer a separação e encaminhar para a indústria de reciclagem.
6: Mas para que tudo isso aconteça, o trabalho começa com a população, que deve realizar o descarte correto do lixo eletrônico. Como explica o coordenador geral de inclusão digital do Ministério das Comunicações, Gustavo Fernandes Lima.
9: Hoje a gente tem no site do Ministério das Comunicações, na página do programa Computadores para Inclusão, um link com um mapa por todo o território nacional, com os diversos pontos de coleta que tem espalhados. A gente está falando de mais de 10 mil pontos de coleta de resíduos eletrônicos, de pilhas e baterias.
6: Para saber onde há um ponto de coleta de resíduo eletrônico na sua cidade, acesse o site do Ministério das Comunicações em gov.br/mcom. Com locução de Graziela Mendonça, reportagem Márcia Fernandes.
1: Um caso de reaproveitamento. Computadores que seriam descartados ganham uma nova utilidade e ajudam no acesso à tecnologia.
0: Além de recuperar equipamentos para escolas, bibliotecas e telecentros, um centro de recondicionamento no Distrito Federal oferece cursos gratuitos para o cidadão.
1: Conheça a iniciativa na reportagem de Pablo Mundim.
10: No Centro de Recondicionamento de Computadores do Distrito Federal, equipamentos que seriam descartados são recuperados para projetos de inclusão digital. No Distrito Federal, no Centro de Recondicionamento de Computadores, cada equipamento passa por um processo completo de recondicionamento. No fim, o que poderia virar apenas sucata se transforma em equipamentos destinados a projetos de inclusão digital. Tudo feito para que os computadores sejam totalmente reaproveitados, explica Adler Braga, técnico de recondicionamento.
11: O computador vem para cá, quando ele chega aqui, a gente dá uma sobrevida para ele, a gente já faz o primeiro passo, né? Que é a sanitização de dados, que a gente recebe o computador com HD, então a gente é responsável por esses dados, então a gente faz essa etapa. Posteriormente a gente faz a limpeza externa, interna, né? Na verdade, a gente troca as peças, instala os programas e deixa tudo funcionando corretamente. A gente recebe um termo de doação para destinar esse computador para alguma instituição.
10: Depois de recondicionados, os computadores seguem para escolas, bibliotecas, telecentros e outras instituições que ampliam o acesso à tecnologia. Nem tudo pode ser reaproveitado. As peças sem condições de uso seguem para reciclagem. O centro também oferece formação para novos profissionais, disse Simone Cabral, coordenadora pedagógica.
12: A maioria vem para fazer o curso mesmo para o mercado de trabalho, né? São totalmente gratuitos os cursos, né? Todos com certificado.
10: São cursos de informática básica, design gráfico, manutenção de computadores e celulares, marketing digital, inteligência artificial, operação de drones e Excel avançado. As aulas são destinadas a adultos e jovens. As capacitações têm carga horária entre 60 e 80 horas. As inscrições para os cursos podem ser feitas pela internet ou presencialmente na unidade do Gama, no Distrito Federal. Empresas e órgãos públicos que desejam dar uma destinação social aos equipamentos

0: eletrônicos também podem procurar um dos centros de recondicionamento de computadores espalhados pelo país. Reportagem Pablo Mundim.
1: O Ministério da Fazenda iniciou consulta pública para definir os setores obrigados a cumprir regras de monitoramento de emissões no mercado brasileiro de carbono.
2: A iniciativa visa criar um sistema de dados oficial para o Sistema Brasileiro de Comércio de Emissões.
1: Proposta preliminar prevê a introdução gradual das obrigações em três etapas.
2: A primeira tem início previsto para 2027 e abrange indústrias do setor de minérios, petróleo e transporte aéreo.
1: A consulta pública está disponível no site do Ministério da Fazenda até 28 de agosto em gov.br/fazenda.
2: Produção de alimentos sem prejudicar o meio ambiente. Essa é a proposta da agricultura de baixo carbono.
1: E a empresa brasileira de pesquisa agropecuária, Embrapa, está certificando culturas que usam esses processos, o que agrega valor à produção.
2: Para receber a certificação, os produtores passam por capacitação e análises independentes de produção.
3: A agropecuária de baixo carbono é um modelo de produção sustentável que reduz a emissão de gases de efeito estufa com práticas como o plantio direto, a recuperação de pastagens degradadas e a integração lavoura-pecuária-floresta. Realidade que fez a Embrapa criar uma estratégia para comprovar a sustentabilidade da produção brasileira. São protocolos científicos de certificação voltados à produção agropecuária de baixo carbono, agregando valor aos produtos e ampliando oportunidades comerciais. A presidente da Embrapa, Silvia Massuá, detalha.
4: Cada vez mais o produtor rural tem mais consciência, ele tem que produzir mais, mas cada vez mais de maneira sustentável, preservando os recursos naturais, né? Uso eficiente de água, de solo. A partir disso daí, cada vez mais a Embrapa tem gerado tecnologia e incentivado através das capacitações que eles usam essas novas tecnologias para ter essa agricultura mais sustentável.
3: A iniciativa reúne diferentes cadeias produtivas, carne bovina, leite e sorgo, e busca reconhecer, com base em critérios técnicos e auditorias independentes, os sistemas de produção de baixo carbono. O produtor Hamilton Kundak é presidente da Cooperativa Reca, um conjunto de sistemas agroflorestais que produz castanha, pupunha, cupuaçu, café e andiroba na Amazônia. Ele fala sobre o impacto da certificação.
5: Um trabalho muito bacana que o Reca faz é de preservação, de orientação, de conscientização, de respeitar as nossas florestas, porque se o produtor ele estiver recebendo valor agregado, ele não vai derrubar, ele vai ser o guardião da floresta.
3: Além da carne, do leite e sorgo, a Embrapa prepara o lançamento da certificação para a soja em 2027. Reportagem Luciana Colares de Holanda.
1: Se você aplica no Tesouro Direto, um recado importante. O aplicativo oficial do programa vai deixar de funcionar a partir do dia 17 de agosto.
2: Com isso, consultas e novos investimentos devem ser feitos no site do Tesouro Direto ou no aplicativo do próprio banco.
6: O aplicativo do Tesouro Direto será desativado a partir do dia 17 de agosto. Após a desativação, os investidores vão poder acessar os serviços pelo portal do investidor, no site oficial do Tesouro Direto ou pelo aplicativo da instituição financeira, onde mantém a conta de investimentos. De acordo com informações do Ministério da Fazenda, nesses canais será possível consultar a carteira, verificar títulos e rentabilidade, realizar aplicações e resgates e acessar o histórico de operações. A mudança não altera os investimentos já realizados. Títulos, valores investidos, rentabilidade e demais informações permanecem disponíveis nos novos canais de acesso. Não é necessário realizar nenhum procedimento em relação aos investimentos existentes. Em caso de dúvidas, os investidores devem consultar os canais oficiais de atendimento do Tesouro Direto. Lucília Araújo para a Voz do Brasil.
1: passageiros de voos internacionais com bens a declarar podem deixar o aeroporto sem passar pela fila de fiscalização aduaneira.
2: Já está valendo a declaração eletrônica de bens de viajantes, que pode ser preenchida pela internet.
1: Com a nova plataforma, o sistema da Receita Federal analisa os dados declarados automaticamente.
2: Confira os detalhes na reportagem de Daniele Popov.
7: A Declaração Eletrônica de Bens de Viajantes, EDBV, já está disponível, segundo informou a Receita Federal. A funcionalidade de registro automático de bens pode ser utilizada por aquelas pessoas que viajam de avião. Agora, boa parte das declarações poderão ser registradas automaticamente dentro dos critérios de gerenciamento de risco adotados pela Receita. Ao preencher a declaração, o viajante poderá seguir diretamente para o desembarque, sem necessidade de se apresentar ao atendimento aduaneiro para bens a declarar. Com a mudança na forma de declaração de bens, a fiscalização é direcionada às situações que demandem análise específica. Após o viajante preencher e enviar a declaração eletrônica de bens, o sistema realiza o tratamento das informações com base em critérios de gerenciamento de risco. As declarações enquadradas para registro automático não precisam de atendimento presencial. As demais permanecem sujeitas aos procedimentos de controle aduaneiro e avisos de mensagens vão aparecer na tela do sistema de declaração. A nova ferramenta não altera as competências da fiscalização aduaneira, que continua responsável pela seleção, conferência, revisão de declarações, exigência de tributos, entre outras medidas. Então fique atento, se você estiver viajando para outro país ou voltando para o Brasil, preencha a declaração de bens no sistema. O endereço é edbv.receita.fazenda.gov.br. Daniele Popov para a Voz do Brasil.
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2: Fique agora com as notícias do Poder Judiciário e do Congresso Nacional. Boa noite.
1: Boa noite, até amanhã.
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10: Presidente do STF diz que críticas republicanas contribuem para fortalecer a democracia.
11: Abertura da urna eletrônica entusiasma estudantes em Brasília.
10: Corte Especial do STJ abre segundo semestre forense.
11: Boa noite, eu sou Marcela Luiza.
10: E eu sou Marta Ferreira.
11: Na abertura do segundo semestre do ano judiciário de 2026, o presidente do STF disse que críticas republicanas contribuem para fortalecer a democracia.
10: Ministro Edson Fachin também ressaltou o compromisso permanente do tribunal com a continuidade da prestação jurisdicional. Pablo Lemos.
12: Na abertura do segundo semestre do ano judiciário de 2026, nesta segunda-feira, o presidente do Supremo Tribunal Federal, ministro Edson Fachin, afirmou que as decisões do tribunal sobre temas de grande repercussão social são naturalmente objeto de debate público.
13: Um tribunal constitucional que decide todos os dias temas de grande repercussão social há de aceitar como natural que suas decisões sejam debatidas, analisadas e por vezes contestadas pela opinião pública. Essa tensão, quando exercida dentro dos limites republicanos, não fragiliza a instituição. Ao contrário, a fortalece e fortalece a democracia.
12: Entre 2 e 31 de julho foram proferidas 245 decisões e expedidos 921 despachos. Isso demonstra, segundo o presidente do STF, o compromisso do tribunal com a continuidade da prestação jurisdicional.
11: Cerca de 150 estudantes do Centro de Ensino Médio Elefante Branco, em Brasília, conheceram a urna eletrônica de votação por dentro.
10: O evento marcou o início da primeira semana nacional do sistema eletrônico de votação. Fábio Ruas.
14: A abertura da urna eletrônica contou com a participação do ministro substituto do TSE, Nauê Bernardo Pinheiro de Azevedo, que foi aluno do Colégio Elefante Branco. Ele ficou emocionado com antigas lembranças de colégio e se mostrou satisfeito com o nível dos questionamentos feitos pelos estudantes durante a abertura da urna.
15: Foi muito legal e é impressionante ver o quanto a garotada tá afiada. Algumas perguntas que foram feitas aqui, houve pergunta inclusive sobre a linguagem de programação da urna. Então, assim, é muito empolgante ver o que essa garotada pode fazer.
14: A Semana Nacional do Sistema Eletrônico de Votação segue até sexta-feira, com atividades em todo o país.
11: A Corte Especial do STJ realizou hoje a sessão de abertura do segundo semestre forense de 2026.
10: Presidente do tribunal conduziu a sessão, Fátima Uchoa.
16: O ministro Herman Benjamin fez um breve balanço da gestão que se encerra neste mês e chamou a atenção para o grande volume de processos que chegaram ao STJ durante o plantão em julho.
17: Nós recebemos 10.352 processos, em 2025, 9.570. Em um ano, um aumento de quase 10%.
16: O ministro também destacou resultados positivos com a convocação de juízes auxiliares temporários na redução do acervo processual nos gabinetes.
17: O acervo atual do Superior Tribunal de Justiça é de 367 mil processos, aproximadamente. Podem verificar os resultados da força-tarefa dos juízes convocados temporariamente. Houve uma redução de 42%.
16: Com o reinício do ano forense, voltam a correr os prazos processuais.
11: TST retoma semestre com a meta de manter o ritmo de produtividade dos seis primeiros meses deste ano.
10: No primeiro semestre, a corte julgou 274 mil processos. Marla Lacerda.
18: Na sessão que marcou a abertura do segundo semestre, o presidente do TST e do Conselho Superior da Justiça do Trabalho, ministro Vieira de Melo Filho, assumiu o compromisso de repetir as metas e os resultados alcançados nos primeiros seis meses do ano. Entre janeiro e junho, a corte registrou um aumento no número de processos julgados, quase 26% a mais do que no mesmo período do ano passado.
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11: Uma boa noite.
10: E até amanhã.
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19: Eu sou Paula Groba.
20: E eu sou Ricardo Nakaoka.
19: E estes são os destaques de hoje do Jornal do Senado, que começa agora.
20: Universidades poderão reservar prioridade para estudantes da própria região.
19: Projeto impede redução planejada na vida útil de produtos.
20: Regulamentação da inteligência artificial. Especialistas pedem proteção ao jornalismo e à inovação.
19: Boa noite.
20: Boa noite.
19: Nem sempre quem mora perto tem mais chances de estudar na universidade da própria região. Um projeto pronto para votação no Senado quer mudar essa realidade e permitir que as instituições de ensino superior priorizem estudantes locais nos processos seletivos.
20: A medida busca reduzir as desigualdades regionais e incentivar a formação de profissionais para atuar nas próprias comunidades. Repórter Marcela Cunha.
21: O projeto da senadora Daniela Ribeiro do Progressistas da Paraíba permite que universidades e outras instituições de ensino superior usem a origem geográfica do candidato como critério de seleção. Na prática, a instituição poderá dar uma vantagem, como um bônus na nota, a candidatos que moram no mesmo estado ou em municípios próximos ao campus. O texto não altera as cotas sociais ou raciais. Para o senador Lucas Barreto, do PSD do Amapá, o critério geográfico ajudaria estudantes de estados mais isolados a disputar vagas nas universidades da própria região.
22: Que são muito poucas vagas na Universidade Federal do Amapá. E nós estamos ali do outro lado do Rio Amazonas. Estamos longe de tudo. E esse bônus beneficia os amapaenses que tiverem acesso ao vestibular. vestibular.
21: A medida não será obrigatória e o projeto não define o valor do bônus nem o modelo a ser adotado. O formato do benefício deverá ser um dos pontos de discussão. O Supremo Tribunal Federal já considerou inconstitucional uma regra que reservava 80% das vagas da Universidade do Estado do Amazonas para estudantes da região, por entender que violava a igualdade de tratamento entre os brasileiros.
19: E você sabia que o Senado tem um curso gratuito que ensina a propor ideias que podem até virar lei? É a Oficina Legislativa do E-Cidadania.
20: E tem premiação no final do ano para professores e alunos autores das sugestões que conquistarem mais apoio popular. Quem traz os detalhes é a repórter Marcela Diniz.
0: Criada há 6 anos para aproximar estudantes do processo de construção das leis, a Oficina Legislativa do Portal E-Cidadania do Senado Federal mostra o caminho das pedras para a apresentação de ideias que poderão virar lei e influenciar a vida dos brasileiros. Apesar de ter sido pensada a princípio para escolas de educação básica e do ensino superior, hoje o material didático está todo disponível na internet. Então, a oficina legislativa pode ser feita por qualquer grupo de pessoas, como coletivos, movimentos sociais e culturais, comunidades indígenas e quilombolas, por exemplo. O Luiz Maciel, da equipe da Oficina Legislativa, destaca que haverá premiação para professores e alunos do Distrito Federal.
4: Nesta primeira edição, teremos 4 notebooks na premiação. 2 notebooks serão para os professores que tiverem o maior número de alunos com ideias aprovadas e publicadas no E-Cidadania, e outros 2 notebooks serão para os alunos autores das ideias que receberem o maior número de apoios válidos. E como essa é a primeira edição do prêmio, o foco inicial são os professores e estudantes do DF, mas a nossa intenção é ampliar o alcance para mais regiões nas próximas edições.
0: Para concorrer, é preciso cadastrar as ideias legislativas até o dia 5 de novembro. Quer saber mais? É só pesquisar por Oficina Legislativa e Cidadania, o buscador de sua preferência.
19: A inteligência artificial já faz parte do dia a dia de milhões de brasileiros. Mas quem deve ser responsabilizado pelo uso dessa tecnologia? E como proteger direitos autorais e o jornalismo sem frear a inovação?
20: Esses foram os principais temas de um debate promovido pelo Conselho de Comunicação Social sobre o projeto que regulamenta a IA no Brasil. A proposta já foi aprovada pelo Senado e aguarda a votação na Câmara dos Deputados. Repórter Bruno Lourenço.
5: O marco legal da inteligência artificial surgiu de iniciativa do senador Rodrigo Pacheco, do PSB de Minas Gerais. Ele criou em 2022 uma comissão de juristas e um ano depois o Senado se debruçou sobre o anteprojeto. O texto foi aprovado no final de 2024 e aguarda desde então pela votação na Câmara dos Deputados. O Conselho de Comunicação Social do Congresso Nacional debateu os impactos que a proposta pode trazer, em especial a questão da remuneração de produtores de conteúdo, como jornalistas, pelo uso de material para o treinamento da IA. O diretor do Instituto de Tecnologia e Sociedade do Rio de Janeiro, Sérgio Branco, alertou para os riscos de afugentar tecnologia com a cobrança pelo uso de conteúdo nacional.
23: Nós podemos acabar por exportar o treinamento e importar apenas os modelos prontos, perdendo investimento e capacidade tecnológica. Por quê? Porque o Brasil compete com o mercado global para o desenvolvimento de ferramentas de inteligência artificial.
5: O secretário de Direitos Autorais e Intelectuais do Ministério da Cultura, Marcos Alves de Souza, defendeu um modelo que divida a arrecadação de um possível novo imposto com autores e com o fomento a iniciativas culturais, com a criação de um fundo específico.
24: A ideia seria aqui discutir um modelo de remuneração que ele seria pautado, por exemplo, na cobrança de um CID dessas empresas que podem pagar, então sistemas de IA generativa de grande porte e que tem esse risco de substituição, e esse valor vai ser redirecionado para fundos. Então, esses valores vão ser redirecionados, por exemplo, para pesquisa e desenvolvimento de uma infraestrutura pública em IA, ou seja, desenvolvimento de uma soberania nacional de IA.
5: O Conselho de Comunicação Social é um órgão auxiliar do Congresso Nacional, responsável por estudos, pareceres e recomendações sobre matérias relacionadas à temática.
19: E as campanhas eleitorais deste ano terão regras específicas para o uso da inteligência artificial. Conteúdos produzidos ou manipulados com a IA precisam informar de forma clara que foram criados com essa tecnologia.
20: As medidas buscam ampliar a transparência das campanhas e proteger os eleitores da desinformação. Saiba mais na reportagem de de Yasmin Rodrigues.
1: As eleições de 2026 serão as primeiras eleições gerais realizadas sob regras específicas para o uso da inteligência artificial na propaganda eleitoral. A regulamentação do Tribunal Superior Eleitoral busca impedir que ferramentas capazes de criar imagens, vídeos, áudios e textos cada vez mais realistas sejam utilizadas para confundir o eleitor ou comprometer a integridade do processo eleitoral. Para Ângela Signati, conselheira do Conselho de Comunicação Social do Congresso Nacional, esse é um desafio enfrentado não só nas eleições, mas também durante os mandatos dos eleitos.
2: As campanhas eleitorais são realizadas hoje pela internet em tempo real e praticamente durante os 4 anos do mandato dos políticos. E é justamente neste ambiente virtual que os partidos, candidatas e candidatos fazem as suas arenas para se apresentar aos eleitores, dificultando o controle por parte da Justiça Eleitoral.
1: Pelas normas, todo o conteúdo produzido ou manipulado por inteligência artificial deve trazer uma identificação explícita, destacada e acessível, informando que o material foi criado ou alterado por IA e qual tecnologia foi utilizada. A exigência vale para textos, imagens, vídeos e áudios divulgados durante a campanha. Além disso, entre as 72 horas que antecedem a votação e as 24 horas posteriores ao encerramento do pleito, fica proibida a publicação ou republicação de novos conteúdos sintéticos. Caso as regras sejam descumpridas, a Justiça Eleitoral poderá determinar a retirada imediata do conteúdo da internet, entre outras sanções.
19: A Comissão de Fiscalização e Controle pode votar o projeto que combate a obsolescência programada, que é uma prática que reduz a vida útil de produtos, como eletrônicos, de forma planejada.
20: A proposta assegura também o direito dos consumidores ao reparo de produtos com defeito. Repórter César Mendes.
3: O projeto do senador Ciro Nogueira, do Progressistas do Piauí, obriga que os fabricantes e importadores ofereçam peças de reposição e manuais de conserto pelo período de 5 a 20 anos. Conforme o produto, e determina que as empresas disponibilizem informações sobre peças e reparos em plataformas digitais. Quem não cumprir a regra ficará sujeito a multas que poderão ir de 10 mil até 50 milhões de reais. Relator, o senador doutor Irã, do Progressistas de Roraima, disse que a obsolescência programada garante o ciclo de consumo diante da velocidade da inovação tecnológica, mas destacou suas consequências.
6: O aumento de resíduos sem que haja o descarte adequado e no desenfreado uso de matérias-primas finitas.
3: Segundo o doutor Irã, a obsolescência programada deixa ainda o consumidor em uma posição desfavorável ao criar dificuldades para o conserto do produto.
20: Com edição de Paula Groba e trabalhos técnicos de João Lira, o Jornal do Senado fica por aqui. Acompanhe agora as notícias da Câmara dos Deputados. Boa noite.
19: Uma boa noite e até amanhã.

0: deputados. Deputados sugerem medidas para a saúde de crianças e adolescentes.
1: Parlamentares reivindicam melhorias na infraestrutura de transportes.
0: Projetos ampliam a fiscalização sobre atividades de agentes públicos.
2: Boa noite. Retorna hoje o projeto de gravação de edições do jornal Câmara dos Deputados em emissoras da Rede Câmara de Rádio. Este programa está sendo produzido diretamente da cidade de Joinville, com a participação do colega Felipe Faria, da Rádio Câmara Joinville. Eu sou Márcio Aquilissardi, bem-vindo, Felipe.
3: Boa noite a todos, obrigado, Márcio, é uma honra participar da apresentação desta edição do jornal Câmara dos Deputados dentro da Voz do Brasil. Vamos agora às notícias da Câmara dos Deputados. Projeto de Glauber Braga, do PSOL do Rio de Janeiro, obriga parlamentares a prestarem contas do mandato por meio de audiências públicas realizadas em locais públicos. A proposta, segundo ele, amplia a transparência e fortalece a participação da população nas atividades legislativas.
4: Hoje existe uma crise do sistema representativo. Uma última pesquisa nacional indicou que mais de 60% das pessoas não lembram em quem votaram nas últimas eleições. Se você tem a possibilidade de prestar contas, de ser cobrado, de apresentar o seu trabalho, evidentemente você reestrutura o modelo de representação, porque uma parte da política vai dizer que as mazelas da política se resolvem com menos política, diminuindo os espaços democráticos. E a gente diz não, as mazelas da política se resolvem com mais política, com mais instrumentos de participação direta da sociedade. E é exatamente o que esse projeto defende.
2: Pelo texto de Glauber Braga, deputados, senadores, deputados estaduais e vereadores deverão prestar contas periódicas em espaços públicos. O projeto também prevê o corte de salário para o parlamentar que deixar de cumprir a medida.
3: Projeto de Chico Alencar, também do PSOL do Rio de Janeiro, estabelece regras de transparência e controle para o uso de aeronaves privadas por autoridades públicas. A proposta prevê critérios mais rígidos para viagens feitas em jatinhos particulares.
5: O nosso projeto não veda isso, mas estabelece normas de transparência total e critérios rigorosos para se utilizar esse meio de locomoção. Em primeiro lugar, a declaração da viagem e o seu motivo, que tem que estar voltado para interesse público e não para passeio, para turismo, para compras particulares.
2: Segundo Chico Alencar, o texto também determina que autoridades cumpram os mesmos procedimentos exigidos em voos comerciais, como fiscalização e declaração de bens. Para ele, a medida reforça a transparência e evita conflitos entre interesses públicos e privados.
6: Segurança Pública.
3: Júlio Lopes, do PP do Rio de Janeiro, defende proposta que visa enfraquecer financeiramente organizações criminosas. Ele aponta, entre as medidas, a criação de um cadastro nacional para mapear facções e a cassação de licenças de empresas envolvidas em irregularidades.
7: Nós temos o dever de atacar a atividade econômica dessas quadrilhas, tomar deles os recursos, tomar deles tudo aquilo que pudesse ser bloqueado e tomado, a fim de que a gente diminua a sua capacidade de investimento, diminua a sua capacidade de comprar armas e carros, enfim, todo tipo de material bélico que vai ajudá-los no seu fortalecimento, e isso está previsto lá.
2: Júlio Lopes também apoia a classificação do PCC e do Comando Vermelho como organizações terroristas. Ele argumenta que a medida permitiria o bloqueio de recursos ligados a essas facções, mesmo quando o dinheiro estiver fora do Brasil.
6: Justiça.
3: Capitão Alberto Neto, do PL do Amazonas, defende penas mais severas para crimes sexuais no país. Ele apoia projeto que torna mais rígidos os critérios para a progressão de regime de presos condenados por estupro de vulnerável.
8: Nesses 5 primeiros meses do ano, nós já tivemos mais de 630 casos de estupro de vulneráveis. Mostra que o nosso país está dando uma vida fácil para o estuprador. E o que acontece hoje com a legislação? O estuprador passa pouco tempo na cadeia. Rapidamente ele progride de regime está de volta às ruas para continuar cometendo esses estupros. O que é que o PL 6831 fala? Nós endurecemos a pena para o estuprador. Nós dobramos a pena. A pena chega a mais de 20 anos de cadeia. E para o estuprador ter direito à progressão de regime, ele tem que aderir a um programa de castração química do governo.
2: Segundo o capitão Alberto Neto, a medida visa coibir a reincidência criminal e proteger a integridade de crianças e adolescentes. O parlamentar cobra uma resposta urgente do Congresso Nacional para o fortalecimento da segurança pública.
6: Saúde.
3: Projeto de Dr. Luiz Ovando, do PP de Mato Grosso do Sul, garante às mães com emprego formal o direito de acompanhar o tratamento de filhos menores de 6 anos quando doentes. Ele afirma que o objetivo é corrigir uma deficiência do sistema atual, o que daria mais assistência às crianças.
9: Quando a mãe com o filho doente vai ao médico, na hora do comparecimento ela recebe um atestado de que esteve presente e quando muito até 24 horas após. Isso leva a uma situação de insegurança muito grande, porque a mãe quer acompanhar o tratamento do filho e a CLT não permite isso após as 24 horas.
2: Doutor Luiz Ovando argumenta que o afastamento autorizado permite à mãe administrar remédios, cuidar da alimentação e acompanhar a recuperação do filho. Ele explica que a proposta busca estender às trabalhadoras da iniciativa privada uma proteção já prevista para servidoras públicas.
3: Heloísa Helena, da Rede do Rio de Janeiro, apresentou o projeto que estabelece tempo máximo de espera para procedimentos de saúde voltados a crianças e adolescentes na rede pública. A deputada afirma que a fila não pode transformar doenças tratáveis em morte por falta de diagnóstico.
10: O que nós não podemos aceitar é que famílias façam vaquinha na internet para ter acesso a procedimento cirúrgico, a determinados fármacos, a exames laboratoriais, aquilo que pela lei já seria uma obrigatoriedade. Então nós estabelecemos que tem que ter o tempo máximo de espera, desde a porta de entrada do sistema, que é a atenção básica, até a média e alta complexidade. O que nós não podemos aceitar é que por esperar tanto, não ter acesso ao que é garantido da legislação do SUS e as crianças vivenciem situações de dor e de sofrimento e muitas vezes de óbito ou problemas gravíssimos pelo não acesso com agilidade e eficácia.
2: Heloísa Helena avalia que o SUS tem uma legislação avançada, mas ainda enfrenta dificuldades para transformar o direito em acesso efetivo. A deputada também ressalta que a proposta prevê a divulgação periódica de dados consolidados às famílias sobre o tempo estimado de atendimento.
6: Educação.
3: Flávia Moraes, do MDB de Goiás, comemora a aprovação do Estatuto do Aprendiz na Câmara dos Deputados. Ela explica que a proposta consolida as regras de aprendizagem profissional, amplia a segurança jurídica e aumenta as oportunidades para os jovens no mercado de trabalho.
11: Então, a aprendizagem, para mim, é um dos programas para a juventude que mais tem efeito junto ao jovem, porque garante a carteira assinada, o salário, a experiência de trabalho e a formação profissional. Para a empresa, representa a formação do trabalhador qualificado para trabalhar naquela especificidade da empresa e, de todas as formas, é um programa que merece todo o nosso apoio, toda a nossa dedicação.
2: Flávio Moraes ressalta também que o texto, agora em análise no Senado, prevê ampliar a contratação de aprendizes pelo poder público e por micro e pequenas empresas. De acordo com a deputada, a medida pode gerar mais de 1 milhão de novas vagas para jovens brasileiros.
6: Trabalho.
3: Charles Fernandes, do PSD da Bahia, celebra a aprovação da PEC do fim da escala 6x1. O deputado aponta que a diminuição da jornada semanal sem redução de salário garante melhores condições de vida à classe trabalhadora.
12: Essa PEC, ela trará dignidade, trará mais conforto, trará mais comodidade, trará mais segurança para as famílias. Haja vista que você vai ter agora a condição de estar no final de semana com seus filhos, de estar no final de semana cuidando um pouquinho mais da sua casa. Isso já avançou no mundo todo e precisa avançar aqui no nosso país.
2: Charles Fernandes afirma que a PEC do fim da escala 6x1 representa uma das votações mais importantes da atual legislatura. Ele espera que o Senado confirme o posicionamento da Câmara em nome da dignidade de milhões de cidadãos brasileiros.
6: Agricultura.
3: Ayrton Faleiro, do PT do Pará, comemora a aprovação de projeto que fortalece a política de estoque de alimentos no Brasil por meio da Companhia Nacional de Abastecimento. Ele sublinha que a proposta permite compra de até 25% acima do preço mínimo, facilitando a aquisição de produtos.
13: Nós aprovamos aqui na Câmara, agora vai para o Senado, um projeto muito importante para o que nós chamamos de regulação dos estoques de alimento no Brasil. É um projeto que veio do governo, através da Conab, do Ministério do Desenvolvimento Agrário, e que ele, primeira correção que ele faz é permitir que a Conab compre para os estoques reguladores um valor de 25% além do preço mínimo. Isso vai propiciar aquisição de estoque, mas também de que a venda desse estoque não seja apenas para a grande indústria.
2: Ayrton Faleiro destaca que a Conab poderá vender os alimentos estocados a cooperativas, pequenos supermercados e consumidores. Ele afirma que a medida movimenta a economia, fortalece a soberania alimentar e protege o país diante de crises climáticas e especulação de mercado.
6: Meio ambiente.
3: A Comissão de Constituição e Justiça aprovou o projeto que reconhece o soldadinho de Araripe como uma ave símbolo da Chapada do Araripe. A relatora do projeto, Lídice da Mata, do PSB da Bahia, explica que a medida fortalece diretrizes para a preservação dessa espécie.
14: Esta ave é uma ave de em torno de 15 centímetros, que só existe na região do Araripe, que é uma região do sertão do Ceará, e que hoje se encontra ameaçada de extinção. Então, acima de tudo, um projeto de defesa ambiental, de defesa de um pássaro que tem sua característica nacional e que nós devemos, portanto, preservá-lo.
2: Edice da Mata acrescenta que o projeto prevê ações de proteção ao habitat do soldadinho do Araripe, com preservação de nascentes e riachos. O texto apresenta ainda medidas de prevenção de queimadas e controle da expansão.

0: Afinal, nós estamos falando de uma estrada, que é o único acesso que o povo amazonense e a população de Roraima tem para ser interligado ao restante do Brasil. A BR-319 consolida a integração da Amazônia Ocidental. Mas não só isso, muda a vida das pessoas. Eu fico muito feliz em estar fazendo parte desse momento histórico, que é a garantia da pavimentação da BR-319. Fruto da luta de muitos aqui no parlamento para que nós pudéssemos ter isso. E agora, já com as licitações, com autorização da pavimentação de determinados trechos, mas a consolidação do trecho do meio, como também da ponte do Garapaçu. Vai ter BR-319, sim.
1: Sidney Leite reforça que o Ibama já autorizou o DENIT a construir 3 pontes de concreto nos igarapés Santo Antônio, Realidade e Fortaleza. A licença, com validade de 3 anos, vai garantir, de acordo com o congressista, mais segurança e o direito de ir e vir da população do norte do país.
2: Coronel Crisóstomo, do PL, fala sobre a importância da construção da ponte binacional entre Guajará-Mirim, em Rondônia, e Guaiará-Mirim, cidade vizinha, pelo lado boliviano. Ele afirma que a obra representa o cumprimento de um compromisso histórico entre Brasil e Bolívia e pode fortalecer a integração regional.
3: Esse acesso cria uma nova rota logística do Brasil na direção do Pacífico. O que vai acontecer? Vai fazer com que alguns estados que exportam para o mundo oriental, a exemplo da China, deixem de enviar seus produtos na direção do Porto de Santos, exemplo. Agora, com a construção dessa ponte, esses estados, Mato Grosso, Mato Grosso do Sul, tal, vão criar uma rota na direção do Pacífico, passando por essa ponte binacional.
1: Coronel Crisóstomo afirma que a nova ligação internacional pode reduzir custos e o tempo de transporte de mercadorias. Ele acrescenta que a obra tem potencial para impulsionar a geração de emprego e renda em Rondônia, abrindo novas oportunidades de desenvolvimento econômico para a região.
2: Bebeto, do PP, cobra a duplicação de trecho das rodovias que ligam a Baixada Fluminense à cidade do Rio de Janeiro. Ele reclama que moradores dos municípios de Nova Iguaçu, Japeri, Queimados, Belfor Roxo e São João do Meriti perdem horas diariamente em congestionamentos.
4: Eu tenho trabalhado muito aqui na Comissão de Viação e Transporte para que a gente define esses engarrafamentos, para que o trabalhador que trabalha na capital, na zona sul do Rio de Janeiro, ele possa ficar menos tempo nesse engarrafamento. E até as entregas, as ambulâncias, a polícia militar, a polícia civil precisa fazer um deslocamento rápido, fica retido nesses engarrafamentos constantes, e que a gente tem trabalhado muito para que a gente define através da duplicação. E o que está no contrato dessa concessão da Eco Rio Minas, esse trecho da Presidente Dutra, ali do Trevo das Margaridas até a cidade seropédica, esse trecho é o pior trecho para todo o estado do Rio de Janeiro, o trecho que mais engarrafa hoje.
1: Bebeto também avalia que o sistema de pedágio por quilômetro percorrido pode modernizar as rodovias e diminuir retenções provocadas por praças fixas de cobrança. Ele reconhece a preocupação dos moradores com a mudança, mas garante que o modelo é inovador.
5: Transportes.
2: Daniel Almeida, do PCdoB da Bahia, defende a criação do piso salarial para motoristas do transporte coletivo urbano. Para o deputado, esses profissionais desempenham papel essencial nas cidades. A ideia, segundo ele, é garantir remuneração mais justa e valorização da categoria.
6: Nós estamos propondo que haja um piso de no mínimo R$4.000, agregado a esse piso outras vantagens que os motoristas possam ter, salubridade e outras vantagens que as convenções coletivas possam estabelecer, mas que a uniformização desse piso no país inteiro vai dar mais equilíbrio para essa profissão, vai dar mais previsibilidade para os próprios empresários.
1: Daniel Almeida argumenta que os motoristas enfrentam jornadas desgastantes, trânsito intenso e o desafio de lidar com milhares de passageiros. Segundo ele, a medida contribui para dar mais previsibilidade nas negociações trabalhistas e na definição dos custos do transporte público nos municípios.
2: Termina agora esta edição especial do Jornal Câmara dos Deputados, produzida e apresentada pela Rádio Câmara de Brasília, em parceria com a Rádio Câmara Joinville, integrante da Rede Câmara de Rádio.
1: Eu agradeço ao Felipe Faria e a toda a equipe da Câmara de Vereadores de Joinville pelo excelente trabalho conjunto.
2: Eu que agradeço à Câmara dos Deputados por esta oportunidade tão especial. Este programa teve

0: De trabalhos técnicos de Wellington Teles e apresentação de Felipe Faria e Márcio Aquiles Sardi. Boa noite.
1: Muito boa noite, parabéns por seu aniversário, Felipe.
0: Obrigado.
1: O jornal Câmara dos Deputados volta amanhã. Você fica agora com o Minuto do TCU.
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2: 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Boa noite.